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0: Música que eu fiz com o João Donato. Foi engraçadinho. Eu fiz a minha maneira de fazer músicas com o João Donato é quase sempre muito curiosa. Algumas delas foram feitas assim, a gente andando, saindo da casa do Caetano, 4 horas da manhã. Vamos até Botafogo, estando no Leblon. Vamos até Botafogo. Mas, Donato, vamos até Botafogo, vamos caminhando até Botafogo. E a gente ia caminhando, e ele cantarolando e eu inventando a letra da música. A bruxa de mentira. Essa, por exemplo, foi feita assim. Essa ele chegou lá em casa com uma... Disse, vamos embora fazer, Gil. Vamos embora, 2 horas da tarde. Eu disse, mas, João, 4 horas eu tenho um compromisso, não dá. Disse, mas vamos embora, pega aí, vá. Aí ele ficou sentado, eu ali escrevendo. De repente ele cochilou no sofá. Tava ele lá... Daqui a pouco ele levantou. E aí? Você tem alguma coisa aqui? Veja se está bom. João Donato, ok, meu querido.
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Lenin. Cada um tem um convidado, mas ele ontem chegou aqui e disse, vamos cantar essa música. Eu falei, caramba, o que é isso? Pânico, terror e aflição, né? É uma letra deste tamanho, uma melodia cascuda que João Gilberto ia gostar de encarar. Mas eu só tenho flores para jogar. Lenine!

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0: No sax soprano, Amedice Júnior.
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0: Temos reunião em Rio Branco, Estado do Acre, aos sábados às 19 horas, aos domingos às 18 horas e 30 minutos, e no segundo domingo de cada mês, a reunião é realizada às 14 horas, e quinzenalmente às quintas-feiras às 19 horas e 30 minutos. Rua Palmeiral, número 584, bairro Cidade Nova. Divulgamos a seguir um depoimento de fé prestado em agradecimento e reconhecimento a Deus Pai e aos seus santos.
1: Num dia de outubro de 2024, o senhor José Roberto Bernardes escorregou nos degraus molhados de uma escada da casa dele e perdeu o equilíbrio. Sem ter onde se apoiar, ele caiu batendo com a cabeça na quina de um dos degraus e perdeu os sentidos por alguns momentos. Ao recobrar a consciência, ele clamou por Deus Pai e pelos poderosos nomes da Santa Vó Rosa e do Santo Irmão Aldo. E, como não contava com ninguém para ajudá-lo a se levantar do chão, ficou ali sentado, até que, com algum esforço, conseguiu se levantar e caminhar, movimentos que comprovaram a não ocorrência de fraturas. Constatou apenas leve escoriação num dos braços, ocorrência que o levou a concluir que havia sido protegido pelo poder celestial das consequências imprevisíveis daquela queda brusca. Reconhecido por essa, entre tantas outras bênçãos recebidas para si, para o lar e a família, o senhor José Roberto finaliza seu relato, enviado de São Pedro, Estado de São Paulo, recebido na sede desta Igreja Apostólica em agosto de 2025, direcionando ações de graças a Deus Pai e aos seus santos.
2: 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Repetindo, conselhodeliberativo@igrejaapostolica.org ou pelo site ouvidoria.igrejaapostolica.org.

Nosso endereço para cartas: Igreja Apostólica, Caixa Postal 10.064, CEP 03014-970, São Paulo, capital.

Santa Vó Rosa recebeu a missão de manifestar a glória, o poder e as virtudes de Deus Pai e do seu Santo Espírito em favor daqueles que têm merecido a graça divina e de tantos quantos haverão de tomar conhecimento da mensagem que anunciamos. Ó ouvintes, o irmão Aldo foi a pessoa escolhida e preparada por essa santa de Deus para cumprir o ministério nesta igreja e para, em nome dela, transmitir ensinamentos que corrigem e indicam o caminho do bem às pessoas de boa vontade que se interessam pela doutrina de nosso Senhor Jesus e que almejam uma vida aprovada por Deus o Pai. Enquanto viveram na terra, esses santos de Deus foram fiéis no cumprimento da missão que receberam do Pai e do seu Divino Espírito. Mesmo depois de integrados ao poder celestial, eles continuam intercedendo diante do poder celestial em favor das pessoas de bom coração que creem em Deus Pai, em nosso Senhor Jesus e na Virgem Maria. Saibam, prezados ouvintes, que a Santa Vó Rosa e todo o poder celestial estão sempre atentos para livrar aqueles que assim creem da influência do pecado e da maldade e para preservar a originalidade dos ensinos doutrinários e de boa conduta que têm sido anunciados por esta Igreja Apostólica desde o início de sua existência na Terra. Sejamos agradecidos a Deus Pai e aos seus santos pelas incontáveis bênçãos que eles têm nos concedido desde que passamos a crer e a confiar na mensagem apostólica do tempo presente.

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1: Prezados ouvintes deste programa A Hora Milagrosa, eu lhes apresento a minha saudação desejando as bênçãos de Deus nosso Pai, de Jesus nosso Senhor e da Virgem Maria. Desejo também toda a graça da Santa Vó Rosa e do Santo Irmão Aldo. Falo nesta oportunidade sobre o valor da família para Deus e para o mundo, cujo lar reine o amor, a santidade e a união fraternal. O casamento é um sacramento instituído por Deus e tem por objetivo a formação da família. Por isso a base do lar é o amor. E para cultivar este amor, se faz necessário um zelar pelo outro, tratando com muito respeito e honradez. O amor é uma virtude de Deus. Por isso, quem ama somente quer o bem do outro. Tem misericórdia, ajuda nos momentos de dificuldade, perdoa e assim vive uma vida de acordo com a vontade de Deus e de seus santos. Notem que Deus, o nosso Pai, criou o homem e também a mulher com o objetivo de formar a família. Daí a entender que a família é uma coisa sagrada. Portanto, disse Deus, deixará o homem seu pai e a sua mãe, e apegar-se-á à sua mulher, e será uma só carne. Vemos aí, portanto, o projeto de Deus com o casal. E quando isso é observado na vida do casal, há também condições para que tudo corra bem na vida. Devem entender que somente vivendo assim poderá ter sempre a proteção de Deus, nosso Pai, que está nos céus. Contará com a presença dos santos e anjos, da Santa Vó Rosa, de Nossa Mãe Maria Santíssima e do Santo Irmão Aldo. Daí então poder gozar de paz e de felicidade na vida. Daí pensarem nos filhos que vão nascer. E é interessante saber que o lar é a primeira escola dos filhos. Daí também vermos que não deve estar discutindo perto dos filhos para que eles não cresçam em um ambiente que aprenda também a se contenderem, criando, portanto, situações desagradáveis por qualquer motivo e aprenda brutalidade, discórdia e tanto mal se aprende em um ambiente de brigas e desunião. Também o casal não deve dar lugar a pensamentos inconvenientes e por qualquer coisa da vida pensar em separação, mas precisa colocar a doutrina de Jesus e da Santa Vó Rosa em primeiro lugar em sua vida, pois nela encontramos ensinos que valorizam a regra do bom viver, da educação, do amor a Deus, e assim viverão em paz e poderão ser muito abençoados por Jesus nosso Senhor, por Maria Santíssima, pelo Santo Irmão Aldo e pela nossa querida e Santa Vó Rosa, o nosso Santíssimo Espírito Consolador. Vejam que em um lugar onde reine a paz, onde todos se amam com verdadeiro e sincero amor fraternal, é um lugar de alegria e felicidade. Esta Igreja Apostólica tem incitado a ter esta paz, a ter esta felicidade. É o bastante observar os ensinamentos que temos ministrados de nossos púlpitos e neste programa A Hora Milagrosa. Assim você verá que tudo o que é preciso para a sua vida, para seu lar e sua família, esta Igreja tem nos ensinado. Daí a razão de formar cidadãos bons, homens e mulheres honestos, amantes do bem e da verdade. E vemos que é indispensável isto no mundo em que vivemos nos dias de hoje. Os filhos e filhas necessitam da atenção, do carinho e dos conselhos dos pais para que tenham boa formação moral e de boa conduta. Sempre que for necessário corrigi-los ou aconselhá-los em suas condutas ou em seus atos, que o façam com amor, moderação e justiça, ensinando-os a valorizar e praticar a boa conduta, a boa educação, as boas maneiras e respeito ao próximo e também às pessoas idosas, sem distinção de pessoas. Observem, amados, quanto as crianças e os jovens necessitam das sábias orientações dos pais para que sejam bem-sucedidos na vida. Entendam que desde pequenas as crianças necessitam das orientações dos pais. Eles se espelham totalmente nos pais. Notem, amados, que quando há verdadeiro amor entre o casal, há também verdadeiro amor pelos seus filhos, inclusive a dedicação e o sincero interesse dos pais por eles, e muito contribui para que no futuro sejam pessoas de bom caráter, de respeito, úteis à sociedade e ao bem comum. A conduta dos pais contribui em muito para que os filhos possam ser ajudados pela Santa Avó Rosa, pela Virgem Maria e pelo Santo Irmão Aldo. Todo casal precisa compreender que muito necessitam da proteção, da graça e das bênçãos destes santos de Deus para si, para seu lar, para seus filhos e filhas, para sua felicidade e para que sejam vitoriosos nas lutas de cada dia. Prezados ouvintes, o matrimônio precisa e deve ser firmado na verdade e conforme a justiça divina. Sejam sempre leais e sinceros, dedicados ao bem, honestos e bem-intencionados um em relação ao outro. Enfim, sejam humildes e obedientes à doutrina que aprendem nesta igreja, a fim de que todos possam ser abençoados e protegidos pela Santa Avó Rosa e pelo Santo Irmão Aldo, os quais, em nome de Jesus Nosso Senhor, da Virgem Maria Santíssima e com todo o poder, guardam, protegem e amparam os fiéis para que sejam bem-aventurados e felizes a cada dia do seu viver. Pois Deus ama o justo e concede da sua graça a todos que com justiça busca o bem em sua vida. Amados ouvintes deste programa, pensem nisto e procure ter a sua vida sempre dedicada ao bem e à verdade, e verás que tudo irá bem em sua vida. Terão felicidade e paz, e para que possa vencer e ter sempre o amparo da Santa Avó Rosa, de Maria Santíssima e do Santo Irmão Aldo, passo agora a orar em seu favor. Santíssimo Deus, glorioso e eterno Pai Celestial, eu louvo e glorifico o seu santo nome, adorando também neste momento Jesus Nosso Senhor, a Santa Avó Rosa, a Virgem Maria Santíssima e o Santo Irmão Aldo. E venho neste momento suplicar a graça do Senhor e desses santos poderosos que compõem o teu grande poder para esses teus filhos e filhas que estão ouvindo este programa neste momento. Peço suas bênçãos para o seu lar, para esta família e para aqueles que, por um motivo ou outro, ainda se desentendem. Peço, ó Santa Avó Rosa, que a Senhora, juntamente com o Santo Irmão Aldo e Maria Santíssima, dê a eles sabedoria e entendimento para que possa compreender tudo o que a Senhora está nos ensinando nestes dias, porque assim compreendendo, terá paz e felicidade em seu viver. Peço que a Senhora faça das vidas deles todo o poder da inveja, do ódio, enfim, tudo aquilo que venha criar problemas para eles. Tudo isto estão destruídos, desmanchados pelo seu grande poder de Espírito Consolador e também do Santo Irmão Aldo. Peço que a Senhora unge esta água e o óleo que colocaram perto deste aparelho receptor e quando eles fizerem uso destes elementos com fé, seja mais um meio em que eles possam receber a sua bênção e sejam livres de todo o poder do mal. Prezados irmãos e ouvintes, receba neste momento estas bênçãos que está sendo-lhes concedida agora em nome do Pai, do Filho e do Espírito Santo. Amém.
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1: 7:02.
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3: Sete horas e 3 minutos. Bom dia para você que está acordando, bom dia para você que já saiu para o trabalho, bom dia para você que está em qualquer ponto aí de nossa cidade, você que está compartilhando aí um táxi compartilhado, de ônibus, mas está aí com seu fone ouvindo, sejam todos muito bem-vindos ao Bom Dia de hoje. Hoje é 12 de junho de 2026, sexta-feira. E desde já você pode começar a mandar sua mensagem para 68992032962, repetindo para dar tempo você anotar, 68992032962. Bom dia para o nosso sonoplasta Júnior. Bom dia, Júnior, sobe o som. Agora são 7:04. Começa mais uma manhã com a informação, companhia e as notícias que fazem parte da vida do nosso povo. Eu sou Ângela Villanova, bom dia para você que já está acordado, se preparando para o trabalho, para a escola, começando mais um dia aqui no nosso Acre. Este é o Bom Dia Aldeia, o seu jornal da manhã com as principais notícias do Acre, do Brasil e do mundo, tudo para começar o dia bem informado e bem conectado com o que acontece ao seu redor. De Rio Branco a Porto Walter, de Cruzeiro do Sul a Tarauacá e Feijó, de Sena Madureira, Chapuri e Brasileia. O Bom Dia Aldeia chega até você levando informação, serviço e as histórias que fazem parte da vida do nosso povo. Bom dia para você da cidade, bom dia para você da floresta, nossos seringueiros, extrativistas, indígenas, ribeirinhos. Bom dia para você, produtor rural, começando mais um dia de lida. Nós estamos ao vivo em todo o estado pelas emissoras da Rede Pública de Rádio do Acre. E pela internet você pode ouvir a gente em qualquer lugar do Brasil e do mundo. Basta conectar aldeiafm.ac.gov.br ou difusora.ac.gov.br. E hoje, Júnior, você sabe o que nós comemoramos hoje? Dia? Já comprou presente para... Pro amor? Ainda não, Júnior? Hoje é dia 12 de junho, dia de junho, olha, junho, dia dos namorados. E eu quero deixar aqui para vocês uma frase do Mário Quintana que diz: O almoço é lindo quando encontramos alguém que nos transforma no melhor que podemos ser. Esta frase é de Mário Quintana. Então, para você que ainda não comprou o seu presente, dá tempo. Presentei a pessoa amada neste dia de hoje.
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3: Governo define programação para comemorar os 62 anos de elevação do Acre a Estado. Hemoacre amplia coleta de sangue em apoio ao programa Opera Acre. Prefeitura de Tarauacá recebe novas ambulâncias. Governadora Maílza Assis anuncia novos benefícios para a população de Chapuri. Com investimentos de R$ 127.800, o governo do Acre entregou em Chapuri a 10ª unidade do programa Bem Me Quer. A governadora Maílza também autorizou a revitalização de escolas e entregou 4,4 mil kits escolares também em Chapuri. Polícia Civil confirma a prisão de foragidos acusados de crime de homicídio em Cruzeiro do Sul. Operação policial desarticula fábrica clandestina de armas no município de Assis, Brasil. Essas são as principais notícias do dia de hoje que você vai acompanhar a partir de agora no Bom Dia Aldeia.
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3: E para esta sexta-feira, Júnior, dia dos namorados, sexta-feira de muitas nuvens, aliás, de muito sol e muitas nuvens à tarde. À noite, ocorrem pancadas de chuva. E eu estava vendo uma nota no IMET, Júnior, que diz que ainda as pancadas de chuva continuarão em grande parte da região norte. Os estados do Amazonas, Acre, Roraima e Amapá apresentam os maiores acúmulos da região de chuva nesses dias agora. Então vai vir muita chuva por aí. E agora nós vamos às temperaturas. Em Porto Valter, Jordão, Manso Lima, Rodrigues Alves, Feijó, Marechal Taumaturgo, Cruzeiro do Sul e Tarauacá, a máxima chega hoje a 31 graus. Em Sena Madureira, Santa Rosa do Purus e Manuel Urbano, a máxima de hoje é 32 graus. Em Assis Brasil, Brasileia, Pitaçolândia e Chapuri, também a máxima de hoje chegam a 32 graus. Rio Branco também não é diferente. Em Porto Acre, Plácido de Castro, Senador Guiomar, Bujari, Capixaba e Acrelândia, e aqui em nossa capital, Rio Branco, as máximas de hoje é 32 graus. Muita quentura. E no dia de hoje tem muita, muita informação para você. Você, nosso colaborador, você que está aí agora tomando seu café, um bom dia para você. Os nossos colaboradores ali da SECOM, bom dia para você, Verônica, que todos os dias está acompanhando o Bom Dia Aldeia. A Thaís, o Rômulo Beleza, lá da Rádio Aldeia. O Luke Lima, Andrew, Eduardo Gomes, ali do Detran. Tem uma turma muito boa. O Evandro Diniz, o Evandro Souza, da Cefaz. Tem muita gente boa acompanhando o jornal Bom Dia Aldeia. Hoje, sexta-feira. O presidente Luiz Inácio Lula da Silva disse nesta quinta-feira que o Instituto Nacional do Seguro Social, INSS, tem a meta de zerar a fila de espera para a concessão de benefícios até setembro deste ano. Zerar as filas do INSS foi uma promessa de Lula ao tomar posse em 2023. O governo trocou a chefia do INSS em abril no lugar de Gilberto Walter, que foi demitido. Assume o posto a servidora de carreira do órgão, Ana Cristina Viana. Ana está no INSS desde 2003, onde ingressou no cargo de analista do Seguro Social. Desmatamento na Amazônia tem queda de 60% e Lula diz que Estados Unidos mentem. Quem tem as informações é Renato Ribeiro.
5: Dados divulgados nesta quinta-feira apontam queda de 60% no desmatamento na Amazônia e de 12% no Cerrado em maio de 2026, na comparação com maio de 2025. Os números são do DETER, o Sistema de Detecção de Desmatamento em Tempo Real. Na apresentação dos dados em Brasília, o presidente Lula destacou a transparência e o trabalho do governo no combate à devastação dos biomas. Lula também criticou o tarifaço dos Estados Unidos sobre produtos brasileiros, que utiliza o desmatamento no Brasil como um dos argumentos para a medida.
6: Porque nós vamos ter que pegar esses dados, mandar para o cidadão, sabe, do comércio dos Estados Unidos, que coloca a questão do desmatamento como justificativa para punir o Brasil com uma taxação maior, e vamos comparar o que acontece no Brasil com o que acontece nos Estados Unidos. Eles mentiram a primeira vez que taxaram o Brasil em 50%, dizendo que tinha déficit comercial. E agora, com esse negócio que eles falaram da questão do desmatamento, eles não sabem o trabalho que nós fazemos para fazer com que o desmatamento chegue a desmatamento zero até 2030.
5: Lula voltou a criticar o presidente Donald Trump.
6: Quando a gente está negociando com alguém que não tem parâmetro para negociar, com alguém que não se comporta de forma civilizada para negociar, a gente vai ter que fazer comparação. Eu tenho dito para todo mundo, e já falei para o presidente Trump 3 vezes, não adianta falar para mim que você tem um navio maior do mundo, que você tem os aviões mais rápidos do mundo. Eu não quero guerra com você, a minha guerra é narrativa. A minha guerra é provar que nós estamos certos e que vocês estão errados. A minha tese é provar que você foi eleito para ser presidente dos Estados Unidos e eu respeito o voto do povo americano, mas que você não foi eleito para ser imperador do mundo, onde você pode dizer tudo o que você quer, sabe, e as pessoas ficarem quietas. Com o Brasil, não é assim.
5: Na Amazônia, entre agosto de 2025 e maio de 2026, houve queda de 37,5% no desmatamento em relação ao período de agosto de 2024 a maio de 2025. O ministro do Meio Ambiente e Mudança do Clima, João Paulo Capobianco, classificou como injusta a acusação norte-americana de que o Brasil não combate o desmatamento. Capobianco afirmou que a redução registrada é histórica.
7: 61,4% queda de desmatamento em relação a maio do ano passado é algo realmente histórico. Esse número é o menor número da história e nós estamos trabalhando, presidente, para termos o menor número final, quando fechar os dados no dia 31 de julho, da série dos 12 meses, o menor número da história da Amazônia.
5: Já no Cerrado, no acumulado de agosto de 2025 a maio de 2026, houve queda de 8,2% no desmatamento em relação ao mesmo período anterior. O índice chega a quase 30% quando comparado a 2024. Da Rádio Nacional em Brasília,
3: 7 horas e 14 minutos. Um bom dia especial ao Damião Viana. E também ao Cleito, que também está no trânsito, na sintonia do Bom Dia Aldeia. O calor fortalece a estratégia de saúde pública para enfrentamento de eventos de calor extremo. Quem tem mais informações sobre esse assunto é Suzana Bonfante.
8: A iniciativa reúne gestores, técnicos e especialistas para discutir estratégias de prevenção, monitoramento e resposta aos impactos das mudanças climáticas na saúde da população. Segundo a secretária adjunta de Atenção à Saúde da CISAC, Ana Cristina Moraes, o evento tem como objetivo conscientizar a população e preparar os profissionais para enfrentar os efeitos do calor extremo.
9: Esse período de seca, onde também existem muitas queimadas, a patologia como diarreia, ela surge e invade os nossos ambientes hospitalares. É importantíssimo que possamos fazer esse alerta e fazer promoção e prevenção junto à sociedade e capacitar os nossos profissionais de saúde para o acolhimento desses pacientes.
8: Esse fenômeno pode agravar doenças cardiovasculares e respiratórias, além de aumentar os riscos de insolação, exaustão térmica e outros problemas de saúde, especialmente entre grupos mais vulneráveis, como idosos, crianças e pessoas com comorbidades. Para a diretora de Atenção Primária e Vigilância em Saúde, Suane Oliveira, a preparação antecipada é fundamental para minimizar os impactos das mudanças climáticas.
10: Com um período de seca e estiagem, comumente o nosso estado é acometido por intensas queimadas e precisamos dar uma atenção redobrada nesse período, onde acontecem vários agravos em saúde aos grupos

0: atingir o estado do Acre e que nessas oficinas é que podemos colocar em pauta as nossas necessidades e a nossa realidade.
1: Suzana Bonfante, para o Sistema Público de Comunicação.
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3: E como nós estamos falando no início, hoje, dia 12 de junho, dia dos namorados, o nosso colega fez uma matéria sobre a Fecomércio, pesquisa da Fecomércio do Acre apontam expectativa positiva para a venda do Dia dos Namorados aqui em Rio Branco. Quem tem mais informações é o Ivan de Carvalho.
4: Levantamento com empresários e consumidores indicam cenário favorável para o comércio da capital, impulsionado pelo momento vivido da comemoração e a expectativa da torcida da Copa do Mundo, como também o Dia dos Namorados. O comércio de Rio Branco chega ao dia com grande expectativa, já que as pesquisas feitas pela Datacontro dá conta exatamente de que 83% dos empresários entrevistados acreditam em um aumento do movimento de vendas durante o Dia dos Namorados e o período da Copa do Mundo de Futebol. Do lado dos consumidores, 40,3% afirmaram estar disposto a gastar com presentes na data comemorativa, enquanto que 24% têm intenção de especificar, em termos de realização, as compras para o Dia dos Namorados. Os números relevam o cenário de otimismo para o comércio, embora marcado pela cautela do público. Segundo o assessor institucional da Fecomércio no Acre, Egídio Garo, a combinação entre o Dia dos Namorados e a Copa do Mundo cria uma oportunidade importante para o setor. Os números mostram que o comércio acreano chega ao Dia dos Namorados com uma expectativa positiva, impulsionada não apenas pela data comemorativa, mas também pelo ambiente de consumo criado pela Copa do Mundo. Essa combinação teria de aumentar o fluxo de consumidores e garantir oportunidades para diversos segmentos do varejo, explicou. Para o Sistema Público de Comunicação, Ivan de Carvalho.
5: Educação.
3: Aprovados em seletivos do IEPTEC de Rio Branco e Cruzeiro do Sul, são convocados para vagas de profissionais bolsista, docentes e não docentes. Quem tem as informações é Lígia Gomes.
6: As convocações foram publicadas no Diário Oficial do Acre desta quinta-feira e compreendem aos editais número 03 e 04 de 2025 e 08 de 2024. Os profissionais serão lotados em centros do IEPTEC e atuarão com mediação em sala de aula ou supervisão diária ou atividades administrativas e acadêmicas. Os bolsistas têm os dias 11, 12 e 16 de junho, das 8 ao meio-dia, para apresentar a documentação e assinar o termo de compromisso. Convocados de Rio Branco devem comparecer à unidade central do IEPTEC, na rua Riachuelo 138, bairro José Augusto. Listados de Cruzeiro do Sul devem procurar o Ceflora, na rua Paraná, 865, avenida 25 de agosto. Lígia Gomes, do IEPTEC, para o Sistema Público de Comunicação do Acre.
3: A Secretaria de Educação promove o segundo a formação continuada para professores e intérpretes em Rio Branco. Thaís Caroline.
7: Com foco na inclusão educacional, o governo do Acre realizou em Rio Branco a segunda formação continuada para professores e intérpretes. A ação foi promovida pela Secretaria de Educação em parceria com o Centro de Apoio ao Surdo, o CAIS. A capacitação reuniu mais de 60 profissionais da rede pública de ensino nos períodos da manhã e da tarde. O objetivo foi orientar os participantes sobre medidas de segurança no ambiente escolar, além de ampliar o conhecimento sobre o uso de materiais bilíngues voltados ao atendimento de estudantes surdos. A chefe

0: do CAIS, Lindomar Araújo, destacou a importância da formação para fortalecer a educação inclusiva e acessível.
1: Trabalhamos com um público específico, que tem uma comunicação diferenciada. Nós introduzimos a parte dos cuidados, do protocolo, né? Esse agente de comunicação acessível, que ele não é só com o aluno, é com toda a escola. A escola tem que saber se comunicar com aquele aluno. Então, a gente quer que esse agente de comunicação da escola, que é o professor tradutor intérprete, como também os professores de Libras, levem formatos, estratégias, possibilidades e a nossa preocupação de pensar a escola vai agir em benefício do aluno com a comunicação diferenciada.
0: Além da troca de experiências, a formação também abordou o uso das tecnologias assistivas, as TAs, recursos que auxiliam a comunicação e a aprendizagem das pessoas surdas. Entre elas estão softwares em reconhecimento de voz e dispositivo de comunicação, além de materiais mais simples, como cartazes e imagens que contribuem para a acessibilidade no ambiente escolar. Thaís Caroline, para o Sistema Público de Comunicação.
2: Cidadania.
3: Com investimentos de 127,8 mil, o governo do Acre entregou em Chapuri a 10ª unidade do programa Bem-me-quer. A ação fortalece a rede de proteção às vítimas de violência no município. A reportagem é de Raimari Cardoso.
4: A rede de proteção às mulheres e aos grupos vulneráveis foi fortalecida em Chapuri nesta quinta-feira, com a entrega da sala e de uma viatura do programa Bem-me-quer, da Polícia Civil do Acre. A estrutura foi inaugurada pela governadora Maiusa Assis e passa a oferecer atendimento especializado e humanizado para mulheres vítimas de violência, além de crianças e adolescentes em situação de vulnerabilidade. A nova unidade representa um investimento de R$ 127.800 e integra a estratégia do governo do Estado e da Polícia Civil para ampliar o acesso aos serviços de acolhimento e proteção nos municípios do interior. A coordenadora do programa Bem-me-quer, delegada Juliana De Angelis, explicou que a iniciativa foi criada para garantir atendimento especializado em cidades que não possuem delegacia especializada de atendimento à mulher.
5: Exatamente, o programa Bem-me-quer da Polícia Civil, ele veio para trazer um atendimento mais acolhedor e humanizado nas delegacias daqueles municípios que a gente não tem delegacia especializada, né? Que a gente só tem a DEAN em Rio Branco e em Cruzeiro do Sul. Então, hoje em Chapuri a gente está inaugurando a sala Bem-me-quer, é a 10ª, né, da nosso programa, e aí você pode ver que é um espaço diferenciado, mais acolhedor, né? Os policiais que atendem nesse programa são capacitados. A policial civil de Chapuri está lá em Rio Branco hoje fazendo essa capacitação. Foram os dias 10 e 11. Então, é todo um pensamento da Polícia Civil para atender ainda melhor as vítimas dos grupos vulnerabilizados, né? Em especial as mulheres, crianças e adolescentes que são público-alvo do programa Bem-me-quer.
4: O delegado-geral da Polícia Civil do Acre, Pedro Paulo Busolin, destacou que o programa busca levar atendimento qualificado para mais perto da população e fortalecer o enfrentamento à violência contra mulheres, crianças e adolescentes.
6: Sim, na verdade o programa Bem-me-quer, ele foi criado pensando no interior. Então esse é o objetivo do programa, é levar um atendimento especializado, trazer um maior acolhimento às vítimas e também buscar a mudança de cultura machista que existe não só no estado do Acre, mas em todo o país.
4: Durante a agenda, a governadora Maiusa Assis visitou as instalações da nova sala e vistoriou a viatura que dará apoio às atividades do programa. A chefe do Executivo Estadual ressaltou a importância do investimento para garantir acolhimento, segurança e dignidade às vítimas.
7: O fortalecimento desse atendimento, né, que é importante, o atendimento à mulher vítima de violência, e acabamos de entregar a salinha Bem-me-quer, que garante mais eficiência, né, e qualidade no atendimento, e também o veículo novinho para fazer o atendimento específico para esses casos. Então é uma política de governo que fortalece, que protege e que garante, né, qualidade de vida, segurança, dignidade para as mulheres de Chapuri.
4: Com a entrega da nova estrutura, Chapuri passa a integrar a rede estadual do programa Bem-me-quer, ampliando o acesso ao atendimento humanizado e especializado para mulheres, crianças e adolescentes em situação de vulnerabilidade. De Chapuri, Raimari Cardoso, para o Sistema Público de Comunicação.
3: 7:27. O DETRAN prorroga inscrições do programa CNH Social para mulheres vítimas de violência até o dia 30 de junho. Então, você que ainda não fez a sua inscrição, você tem até 30 de junho, você que já foi vítima de violência. O DETRAN está prorrogando esse programa CNH Social para você. Quem tem mais informações é André Amaral.
2: A medida foi oficializada por meio de portaria publicada no Diário Oficial do Estado desta quinta-feira. Amplia o período de adesão ao programa e tem como objetivo garantir maior participação das candidatas aptas a ingressarem no programa. Em Rio Branco, as interessadas podem se inscrever presencialmente na sede da Secretaria de Estado da Mulher, localizada na Rua João 23, número 1137, no bairro Village Wilde Maciel, ou pelo e-mail cnhsocialmulherac@gmail.com. Repetindo, cnhsocialmulherac@gmail.com. Já nos demais municípios do estado, as inscrições serão realizadas exclusivamente pelo endereço eletrônico disponibilizado pelo programa. A portaria mantém inalteradas as demais regras e critérios estabelecidos anteriormente para a participação no programa CNH Social. A iniciativa oferece oportunidade de obtenção gratuita da Carteira Nacional de Habilitação, promove inclusão social e amplia as possibilidades de autonomia e acesso ao mercado de trabalho para mulheres em situação de vulnerabilidade. André Amaral, para o Sistema Público de Comunicação.
3: E agora nós vamos ao nosso primeiro intervalo do dia de hoje. A seguir, no Bom Dia Aldeia, Hemoacre amplia a coleta de sangue em apoio ao programa Opera Acre. O governo define programação para comemorar os 62 anos de elevação do Acre a Estado. Em instantes, no Bom Dia Aldeia.
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3: Sete horas e 32 minutos e vamos agora falar sobre saúde. O Hemoacre.
13: Saúde.
3: Apressada, Júnior. O Hemoacre intensifica campanhas de doação de sangue, prevendo reforço do estoque para garantir as ações do mutirão do Opera Acre. As informações é de Jonathan Costa.
14: Com a chegada do Junho Vermelho, mês dedicado à conscientização sobre a doação de sangue, o Centro de Hematologia e Hemoterapia do Acre, Hemoacre, intensifica suas ações para manter os estoques em nível seguro. O principal momento da campanha será celebrado em dia 14 de junho, Dia Internacional do Doador de Sangue. Antes disso, na quinta-feira, dia 13, a instituição promoverá um café da manhã especial em homenagem aos voluntários em reconhecimento ao gesto que ajuda a salvar vidas. A gerente-geral do Hemoacre, Josiane Amorim, destaca que o fluxo do banco de sangue é extremamente dinâmico e que a estabilidade do estoque pode mudar em poucas horas em razão da demanda hospitalar. Essa necessidade tornou-se ainda mais desafiadora com o avanço do Opera Acre, o mutirão de cirurgias eletivas promovido pelo governo do estado. Para dar conta da demanda, o Hemoacre aposta em parcerias com instituições públicas e privadas. Atualmente, equipes da unidade estão no Palácio da Justiça, realizando a coleta externa, e no próximo sábado, a ação terá o apoio do Sicoob. A gerente-geral reforça que o Hemocentro está de portas abertas para planejar novas campanhas ao longo de todo o ano. Jonathan Costa, para o Sistema Público de Comunicação do Acre.
3: Prefeitura de Tarauacá recebeu ambulâncias para reforçar o atendimento na zona rural. Quem tem as informações é Rose Oliveira.
15: A saúde do município acaba de ganhar um importante reforço. A Prefeitura de Tarauacá, por meio da Secretaria Municipal de Saúde, recebeu duas novas ambulâncias tipo A para ampliar o atendimento à população. Uma das ambulâncias ficará à disposição da zona urbana, auxiliando no transporte de pacientes das unidades básicas de saúde para o Hospital Dr. Sansão Gomes, e a outra atenderá as comunidades do Gregório, São João e Tauari, garantindo mais agilidade e segurança no deslocamento de pacientes da zona rural. Os novos veículos são adaptados em caminhonetes Hilux e foram adquiridos com recursos próprios da Prefeitura e por meio de emenda parlamentar. Segundo o prefeito Rodrigo Damasceno, a entrega das ambulâncias atende a uma antiga demanda das comunidades e representa mais qualidade e rapidez nos serviços de saúde. De Tarauacá, para o Sistema Público de Comunicação, Rosa Oliveira.
3: E continuando falando em saúde, o governo do Acre fez visita técnica e reforça o cuidado, e investimento no Lar do Vicentino, Dona Raimunda Odília. A reportagem é de Ivan de Carvalho.
16: O Lar dos Vicentinos está funcionando de forma provisória desde o ano passado nas instalações do antigo hotel Guapindaia, na rua Floriano Peixoto, ao lado da nossa difusora Criana. Em uma visita técnica, o secretário de Assistência Social e Direitos Humanos, João Paulo Silva, foi prestar o apoio e garantir que as obras vão ser realmente concretizadas a tempo hábil, de acordo com a própria Secretaria de Infraestrutura do Estado do Acre, tendo a oportunidade de garantir que os idosos irão voltar para o seu local original, já que a ansiedade é bastante grande, detalhou o secretário João Paulo Silva.
17: Na realidade, é a pedido da governadora Maílza, né? Estive aqui hoje com a Val, que é a coordenadora do espaço. O Estado tem prestado apoio e tem se preocupado muito, né, com a questão da obra. Né? A gente precisa unir forças aí com os vicentinos para que eles, a gente possa voltar os idosos ao devido local deles, é um pedido deles. A governadora pediu, João, vá até o espaço que estão convivendo provisoriamente. A gente chega aqui e vê que é um local bem cuidado, limpo, farto, né? Que tem amor, mas o local deles, a identidade deles e também do estado do Acre é o lado dos sentinos que fica ali na região próxima ao sétimo beck, né? Então a gente está trabalhando de maneira conjunta para que isso aconteça. É uma preocupação da governadora Maílza. Eu estou há 60 dias na frente da parte de assistência social e direitos humanos com essa preocupação, e é parabenizar também a gestão local, o cuidado que eles têm com os nossos idosos, que são parte da nossa história viva, né?
16: Coordenadora executiva do lado dos vicentinos, Valdenice Rebelo, ressaltou que o apoio do poder público tem sido fundamental para a manutenção dos serviços do lado dos vicentinos. A presidente e representante do lado dos vicentinos disse que está muito agradecida com a presença do secretário de Assistência Social, João Paulo Silva.
7: Olha, é gratificante ter a parceria do governo do estado, né? E através da Secretaria de Assistência do estado, a gente tem recebido apoio desde a nossa mudança. Nós estamos na gestão já há 5 anos e sempre a governadora Maílza esteve presente dentro do nosso lar, né? Eu agradeço porque a visita vem diretamente para o idoso tocar, abraçar, falar, escutar o que ele precisa, né? Aqui a gente tem certas dificuldades, sim. Mas a gente agradece a Deus todos os dias pelo pouco que a gente tem. E a gente convida a população, os outros secretários, a estar presente na nossa casa, ver a nossa realidade, as nossas dificuldades, né? Para que a gente possa receber essa ajuda. A nossa casa está de portas abertas, tanto para a secretaria, para o estado, para o município, como para a comunidade.
16: Para o Sistema Público de Comunicação, Ivan de Carvalho.
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3: A Secretaria de Comunicação do Estado do Acre orienta órgãos sobre a publicidade institucional durante o período eleitoral. As informações é com Jonathan Costa.
14: Com a proximidade do período eleitoral de 2026, o governo do Acre, por meio da Secretaria de Estado de Comunicação, SECOM, realizou nesta quinta-feira, dia 11, uma reunião com todos os profissionais de comunicação dos órgãos e entidades públicas estaduais para alinhar as orientações sobre as vedações relacionadas à comunicação institucional durante o período eleitoral. A medida tem o objetivo de garantir a segurança jurídica, padronizar procedimentos e proteger gestores e profissionais da comunicação pública. Durante a reunião, os participantes foram orientados de que o funcionamento do governo e a prestação de serviços à população seguem normalmente durante o período eleitoral. Somente materiais promocionais são vedados, conforme previsto na Lei 9.504 de 97 e nas orientações do Tribunal Superior Eleitoral, o TCE. O calendário eleitoral estabelece o dia 4 de julho de 2026 como marco inicial das restrições, conforme determina o artigo 73 da Lei das Eleições, que proíbe nos 3 meses que antecedem o pleito a publicidade institucional de atos, programas, obras, serviços e campanhas dos órgãos públicos, salvo situações excepcionais previstas em lei. Como medida preventiva, o governo do Acre decidiu desativar temporariamente o portal Agência de Notícias do Acre e as redes sociais institucionais a partir do dia 3 de julho, retornando após as eleições. Mesmo com a suspensão dos canais institucionais, permanecerão ativos serviços considerados essenciais, como o Diário Oficial do Estado, os sistemas administrativos, os portais de serviços públicos, os canais de comunicação emergencial e as rádios públicas. Jonathan Costa para o Sistema Público de Comunicação do Acre.
3: E o governo do Acre elabora programação comemorativa aos 64 anos de emancipação política do Estado. Neide Santos.
18: Para o feriadão da segunda-feira, apresentamos agora uma opção de programação que valoriza a história do nosso estado. Isso mesmo, o governo do estado convida a população em geral para a solenidade em comemoração aos 64 anos de elevação do Acre à categoria de estado. Data aí comemorativa dia 15 de junho, próxima segunda-feira. E o local dessa programação será na rua Senador Eduardo Asmar, no bairro 6 de agosto, no Calçadão da Gameleira, aqui em Rio Branco. Ponto bastante aí conhecido, bastante atrativo para a visitação pública. Essa programação está prevista para iniciar às 16h30, com o credenciamento dos convidados, passando às 16h40 para a apresentação da banda da Polícia Militar do Estado do Acre e início da solenidade às 17 horas. Essa solenidade deverá se estender até às 18, com o pronunciamento da governadora Maísa Assis. Neide Santos, para o Sistema Público de Comunicação do Estado.
3: 7h42. Nós vamos agora para o nosso último intervalo deste dia de hoje, mas ainda dá tempo para você mandar uma mensagem para 68 99203-2962. Repetindo, para dar tempo você anotar: 68 99203-2962. E a seguir no Bom Dia Aldeia, Polícia Civil confirma prisão de foragidos acusados de crime e de crimes de homicídio. Operação policial desarticula fábrica clandestina de armas de fogo no município de Assis, Brasil. Em instantes, no Bom Dia Aldeia.
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3: 7h48, estamos de volta com muitas informações para você. Mandar um bom dia aqui ao Evandro Diniz, lá de Sena. Ele colocou aqui, sextou, um ótimo final de semana para todos nós. Evandro, muito obrigada pelo carinho e audiência de todos os dias. O governo do estado e prefeitura de Chapuri firmam convênios para revitalização, reforma e ampliação de escolas rurais. A reportagem é de Raimari Cardoso.
2: O governo do Acre e a prefeitura de Chapuri anunciaram nesta quinta-feira uma série de investimentos nas áreas de educação, habitação, infraestrutura urbana e apoio à produção rural. A agenda foi conduzida pela governadora Maílza Assis e pelo prefeito Maxwell Maia, que destacaram a parceria entre estado e município para a execução de obras e programas voltados à melhoria da qualidade de vida da população. Entre as ações anunciadas estão a entrega de kits escolares para mais de 4 mil alunos das redes estadual e municipal, a assinatura de convênio de R$1 milhão para a reforma e ampliação de escolas rurais, além da autorização para a construção de 40 unidades habitacionais por meio do programa Minha Casa Minha Vida Rural. Durante o evento, a governadora Maílza Assis ressaltou que os investimentos fazem parte de uma política pública voltada para atender diretamente as necessidades da população.
4: A política que alcança as pessoas, que chega ao indivíduo, à família, a uma comunidade, é a verdadeira política, é a política que acolhe e que transforma. E a educação, a saúde, a agricultura, são políticas que, de fato, mudam a vida das pessoas. E hoje nós estamos também aqui em Chapuri, já entregamos por quase todas as cidades do Acre, e hoje estamos em Chapuri, entregando kits escolares, que é o material básico para a criança, né, para o estudante, entregando também um convênio para reforma de escolas, né, reforma e ampliação das escolas que nós temos em parceria com o governo do município, e também o convênios que vão ajudar a infraestrutura da cidade, a melhoria da limpeza, como convênio, né, com as máquinas que vão atuar junto com a prefeitura municipal, fazendo aí toda a diferença para a vida das pessoas que moram na cidade, mas também para o homem do campo.
2: O prefeito Maxwell Maia destacou que a parceria com o governo do estado tem sido fundamental para a realização de obras estruturantes e novos investimentos no município.
5: Fundamental. Essa parceria com o governo do estado é fundamental para a sobrevivência de Chapuri enquanto município. E o governo, Gladson e Maílza e Gladson, é o responsável pela realização dos maiores sonhos do povo chapurense. Nós temos aqui a estrada da Variante, nós temos aqui a ponte da Sibéria, nós temos sendo construídas, com essa parceria com o governo do estado, 100 unidades habitacionais na cidade, na zona urbana. Hoje vamos lançar mais 40 aqui na zona rural. Nós estamos lançando hoje a prefeitura a nossa operação Chapuri Bem Cuidada, que é a nossa operação verão, que a gente batizou de Chapuri Bem Cuidada. E nós temos essa parceria com o governo do estado, parceria com o DERAC. Nos próximos dias dias a gente vai anunciar convênios para a nossa população, com o DERA, com a Secretaria de Agricultura. Então, essa parceria que deu certo do governo do estado, da governadora Maílza, com a nossa prefeitura, é que está levando mais qualidade de vida para o povo chapurense.
2: A programação incluiu ainda o lançamento da Operação Chapuri Bem Cuidada Verão, a entrega simbólica de beneficiadoras de arroz e plantadeiras para produtores rurais e a entrega de fardamentos para servidores da Secretaria Municipal de Infraestrutura. Mais cedo, a governadora também entregou a sala e uma viatura do programa Bem Me Quer, fortalecendo a rede de proteção às mulheres, crianças e adolescentes em situação de vulnerabilidade no município. De Chapuri, Raimari Cardoso, para o Sistema Público de Comunicação.
3: E saindo de Chapuri, nós vamos agora a Cruzeiro do Sul. Polícia Civil confirma a prisão de dois foragidos acusados de crime de homicídio em Cruzeiro do Sul. Gledson Albano.
6: Eduardo Costa e William Leite foram localizados e presos na Bolívia durante uma ação conjunta com o apoio da inteligência da Polícia Civil acriana. Os dois foram entregues às autoridades brasileiras. O caso foi investigado pelo delegado Jadson Santos.
8: Inicialmente foi registrado como latrocínio. Contudo, as investigações foram avançando e a gente conseguiu elucidar, e o crime tipificado foi de homicídio qualificado junto com o crime de roubo, né? Onde 6 pessoas foram identificadas, sendo representadas imediatamente pelas prisões e buscas.
6: O crime ocorreu no dia 19 de abril de 2025. De acordo com as investigações, Anselmo estava em uma residência assistindo televisão quando foi surpreendido por homens armados. A vítima foi rendida e atingida por um disparo.
8: A motivação foi em relação à vítima. Ela emprestava dinheiro, né? E aí esses dois mandantes que tomaram dinheiro com a vítima acabaram não gostando das cobranças realizadas pela vítima, e como eles têm acesso e fazem parte de, né, segundo as investigações, a pertencentes à organização criminosa, então montou todo o esquema em que viesse a ceifar a vida da vítima.
6: As investigações foram conduzidas pelo Núcleo Especializado de Investigação de Crimes Patrimoniais, UNEPATRI. 4 suspeitos já haviam sido presos anteriormente em Cruzeiro do Sul, e agora os 2 últimos investigados também foram capturados.
8: Os 2 últimos envolvidos, que na verdade são os mandantes do crime, e a Polícia Civil vem agora, né, dar essa resposta à população e já deixar o recado dado, né, que não importa para onde vocês, quem faz, viu, vai atrás, não importa onde quer que estejam.
6: De Cruzeiro do Sul, Gledson Albano, para o Sistema Público de Comunicação do Acre.
3: Vamos, e agora nós vamos, a Assis Brasil. Polícia Militar desarticula oficina de armas de fogo no município de Assis Brasil. A reportagem é de Simon Coelho.
9: Em uma ação estratégica da Operação Brasil contra o Crime Organizado, policiais militares do 5º Batalhão de Polícia Militar desarticularam uma oficina clandestina destinada à fabricação de armamentos artesanais no município de Assis Brasil, na quinta-feira, 11. O êxito na incursão ocorreu em virtude de um mapeamento estratégico dos policiais militares que descobriram a localização exata da oficina ilegal. Os militares foram ao endereço e constataram a existência de diversos componentes de armas de fogo, coronhas, ferrolhos e outros dispositivos que compõem os armamentos. Um suspeito foi encontrado no local. O resultado da operação indica que a estrutura era utilizada para abastecer diretamente uma organização criminosa que tenta consolidar sua atuação na região de fronteira. A interrupção imediata das atividades ilícitas no local reduzirá o aparato de armamentos e o potencial ofensivo dos criminosos na região de Brasiléia e Assis Brasil, e abrirá investigações das forças de segurança sobre a atuação dos criminosos nessa região da Tríplice Fronteira. Todas as providências legais cabíveis foram adotadas pela guarnição militar. Os materiais apreendidos e o indivíduo flagrado no local foram apresentados à autoridade policial competente na delegacia do município. Simon Coelho, para o Sistema Público de Comunicação.
3: E como daqui a pouco, Júnior, nós vamos começar a falar sobre esporte com Alberto Casas, temos uma matéria aqui do Disney Oliveira que fala que o governo do Acre apresenta projeto Copa Nossa, Copa do Nosso Jeito, com transmissão dos jogos da seleção brasileira. As informações é Disney Oliveira.
7: O governo do Acre, por meio da Secretaria Extraordinária de Esporte e Lazer, realiza neste sábado 13 o projeto Copa do Nosso Jeito, iniciativa que promoverá a transmissão dos jogos da Seleção Brasileira de Futebol em Rio Branco e Cruzeiro do Sul. Na capital, a programação tem início às 15h, na Concha Acústica, com estrutura preparada para receber as famílias acrianas, incluindo telão, decoração temática e atrações culturais. Além da exibição da partida entre Brasil e Marrocos, o público poderá prestigiar apresentações musicais, conhecer espaços de valorização da produção local e aproveitar a gastronomia regional comercializada por empreendedores da economia solidária. Durante o intervalo dos jogos, estão previstas atividades interativas, como sorteio de brindes e quiz sobre a história do Acre e da seleção brasileira. O evento também contará com o espaço Cuidar das Pessoas, oferecendo serviços gratuitos à população, entre eles emissão de documentos, orientações sociais, cadastros em programas sociais e ações de saúde preventiva. A organização orienta que o público não leve recipientes de vidro ao local e reforça a importância da atenção dos pais com as crianças. A iniciativa é resultado da integração entre diversas secretarias estaduais e busca promover lazer, cultura e convivência para a população acreana. Disney Oliveira, para o Sistema Público de Comunicação.
23: Esporte.
3: E chegou a hora dele, Alberto Casas. Bom dia, Alberto.
11: Muito bom dia, Ângela.
3: E vamos começar falando, Alberto, dos jogos dos acreanos da Série D do final de semana.
11: É verdade, né? Amanhã, melhor dizendo, no domingo, é a última rodada da fase classificatória, a 10ª rodada. Todos os jogos dessa chave serão no mesmo horário, né? 16h, hora Acre, 18h, horário de Brasília. É, aqui na Arena da Floresta, o Independência recebe o já classificado Guaporé, que estará em primeiro, já está em primeiro lugar, mesmo perdendo, fica em primeiro lugar. Já o time do Maitá, ele vai até Porto Velho jogar contra o Porto Velho, só que não vai ser no Aloysio Ferreira. Esse jogo ainda na tabela está sem local, né? Porque o Aloysio está em reforma, mas o Porto Velho vai brigar aí contra o Araguaína para ser o segundo lugar do grupo. Só que o Galvez é que vai jogar com o Araguaína lá em Araguaína. Ou seja, uma vitória do Araguaína assegura ele na segunda posição onde está. O Porto Velho, com certeza, vai vencer o Maitá, que tem 9 partidas, 9 derrotas, vai para a 10ª. E o Independência vai enfrentar aí um Guaporé aqui, um Guaporé todo desfalcado, logicamente, que já estão poupando jogadores para o primeiro mata-mata, né? E o Independência também tem sérios desfalques com jogadores com 2 cartões amarelos. Então, o técnico Ivan Mazueia vai poupar esses jogadores, vai colocar alguns atletas da equipe sub-20, Ângela.
3: Alberto, continuando falando de Copa, a abertura da Copa com a vitória do México contra a África do Sul, o que você achou?
11: Ontem tivemos aí a abertura, né, da Copa do Mundo, oficialmente, lá no Estádio Azteca, 80 mil torcedores, mas você vê só por dentro, por fora teve muita confusão, porque está tendo greve lá no México e teve policiais feridos, como também membros da população que estavam ali fazendo greve, estavam interditando as avenidas que dariam acesso ao Estádio Azteca. E a polícia foi para desinterditar e teve confusão, teve embate, muito mais. Dentro de campo, o México fez por onde merecer, porque a África do Sul, com aquelas saídas, parece que aprendeu com o Fernando Diniz, né? Que não dá chutão e só sair tocando do lado. A bola foi, saiu no goleiro, foi tocado no meio. O Quinones agradeceu, né, a disputa de bola no meio campo, e ali o Quinhones bateu fazendo 1-0. O Quinhones, que é colombiano, melhor dizendo, não foi chamado para a seleção da Colômbia e se naturalizou mexicano e está defendendo as cores do México. O México fez 2-0 com um atacante que há anos atrás ele teve um choque de cabeça com o brasileiro Felipe Luiz, né? E quase ele desiste de jogar futebol, mas voltou e ontem marcou de cabeça, né? De cabeça, o segundo gol do México, fazendo 2-0.
12: E ontem, sim.
11: Na noite, a Coreia do Sul venceu de virada a Tchecoslováquia, né? República Tcheca agora, né?
12: Sim.
11: Eles venceram, a República Tcheca fez 1-0, mas não segurou os coreanos, que venceram de virada por 2-1, Angela.
12: E hoje também tem mais jogos, né?
11: Hoje tem, né? Hoje tem mais jogos aí. E a verdade é que hoje teremos estreia nas duas últimas séries, tanto no Canadá como nos Estados Unidos. Os donos da casa vão entrar em campo, hein? Duas festas hoje na abertura da Copa do Mundo no Canadá. Vai enfrentar a Bósnia-Herzegovina, né, esse jogo é à tarde, e à noite os Estados Unidos, né, enfrenta o Paraguai do zagueiro do Palmeiras, é o Gomes, né? Então temos aí já a estreia das duas últimas sedes, né, que já que ontem foi a primeira no México, hoje será no Canadá e mais tarde nos Estados Unidos, completando as três sedes, os três países já fazendo a festa e os donos da casa entrando em campo hoje.
12: Casas, e quais as suas expectativas para o jogo de amanhã, de sábado, Marrocos e Brasil?
11: Pois é, né? Eu acredito na seleção brasileira. Não é só nossa seleção,
12: sim,
11: está aí com o desfalque, né? Desfalque do Estevão, do jogador, também o Éder Militão, mas o Marrocos perdeu dois extraordinários jogadores também, que nem atuam no Marrocos, eles atuam na Europa, né? Um na França e outro na Espanha, e eles estão fora, foram cortados por motivo de contusões também. Então, o Brasil tem com certeza aí um bom time, é só colocar em prática. Logicamente, nós vamos ver um time inédito, que nunca jogaram juntos. Isso é normal em seleções. Agora, esperar que o Ancelotti, nesses 10 dias que teve de conversa, de treinamentos com os jogadores, eles possam ter escolhido aí os melhores e que os atletas possam ter assimilado o raciocínio do técnico. Então, eu acredito sim na seleção brasileira, que vença e vença com tranquilidade para ir dando moral durante a Copa, Ângela.
12: Mais alguma informação, Casas?
11: Só para dizer que desejar a todos uma boa sexta-feira, um bom final de semana. Amanhã, às 5 da tarde, a bola rola para Brasil e Marrocos.
12: E segunda-feira é feriado, né?
11: Da tarde. Oi?
12: Segunda-feira é feriado.
11: Segunda feriado, é verdade, né? Segunda feriado. Feriadão aí para todos, mas no domingo estaremos direto da Arena da Floresta com o jogo entre Independência e Guaporé. Mesmo não valendo muita coisa para classificação, mas é obrigação da gente que começamos, tem que terminar essa fase de classificação, levando as emoções para os ouvintes da rede pública de comunicação. A todos, uma boa sexta-feira, um bom feriadão de segunda e voltaremos na terça, Ângela.
12: Muito obrigado, Alberto, pela sua participação. Obrigado a você que acompanhou o jornal de hoje. Muito obrigado. Tenha um bom final de semana, uma boa sexta-feira e um bom feriado. Até terça-feira, se Deus quiser.
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tem uma canção: onde quer que eu vá, as pessoas me pedem para cantar. Chama-se A Dama de Vermelho. E eu não gravei, nunca, nunca cantei. Mas eu chego num lugar que tem uma garota de 14 anos. Por isso que eu disse, dor de corno é igual, não tem idade. Chegou uma garota de 14 anos e disse: seu Rossi, vai cantar A Dama de Vermelho? Aí eu não sei cantar. No outro dia eu estava cantando em Alagoas, tinha uma parafernália de som. Uma outra garota, 20 anos, subiu e fazendo sinal, não conseguia ouvir. Disse: Roberto, vai lá ver o que a moça quer. Eu gosto de atender o público. Aí ela quer que cante A Dama de Vermelho. Eu disse: meu Deus. Aí um dia eu estava saindo de Teresina para São Luís num ônibus. Eu ia no ônibus lá sentado na cadeira. Quando ia chegando em São Luís, aí eu saí, sentei junto do motorista. O motorista olhou para mim e disse: seu Rossi, eu sabia que o senhor estava no ônibus, eu estava louco para ver o senhor. O senhor é meu fã. Porque o povão fala assim: você é meu fã. Eu disse: muito obrigado. Ele disse: olha, lá em casa todo mundo gosta do senhor. Olha, o senhor é o maior cantor do mundo. Não tem Michael Jackson, nem Roberto Carlos. A minha mulher é louca pelo senhor. Eu disse: muito obrigado. Ele disse: olha, quando o senhor canta A Dama de Vermelho, aí a gente fica doido. E eu nunca cantei A Dama de Vermelho. Agora eu tenho que cantar A Dama de Vermelho, pra atender o povão.

0: Abrindo nosso programa hoje com o rei do cabaré, Reginaldo Rossi, cantando A Dama de Vermelho.
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0: São agora 8 horas mais 12 minutos. Esse é o nosso Bom Dia Tarauacá, que está chegando aí para ficar na sua companhia até as 10, levando muita música, informações, notícias, aquele alô também e, claro, não podendo faltar, as mensagens dos nossos participantes aí do grupo.
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0: Você que ainda não mandou a sua mensagem, você que não mandou o seu áudio, não perca tempo, tá? Que logo mais, a partir das 9, todos vocês aí no ar.
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0: E você que tá vendo nosso programa, né? Quer mandar aquela mensagem, mas não está no grupo, não tem problema. Você pode mandar no meu privado, tá? Que você também vai ao ar. Então anote aí, 992010556. Hoje seremos só nós, né? Só eu e vocês, vocês e eu, porque o nosso amigo Acioli está se encaminhando para Feijó, né? Uma tentativa aí de reivindicar um campus UFAC aqui para nossa regional.
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0: Lembrando que nós somos aí o terceiro município mais populoso do estado do Acre, então nada mais do que justo, não é? Que nós também tenhamos um campus UFAC aqui na nossa TK.
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0: Dando aquele bom dia para você que está acompanhando a nossa programação desde cedo, né? Desde as primeiras horas do dia. Aliás, o dia nem apareceu ainda, nem raiou ainda. E você já está com o seu rádio ligado aí, se preparando para a lida. Muito obrigada pela sua audiência. Bom dia para você, viu? Para você que está acordando agora, ligando o seu rádio agora para ficar por dentro das notícias através aqui do nosso Bom Dia Tarauacá. Aquele bom dia para você também. Para vocês ouvindo a gente aí na sua casa, no seu trabalho, tanto vocês do setor público quanto vocês do setor privado. Para vocês ouvindo a gente aí no mercado, viu? Você vendendo a sua farinha, você vendendo o seu biscoitinho de goma, né? Sua goma também. Aquele bom dia para você, tá? Para vocês que estão aportados também aí no porto do mercado, aquele bom dia para todos vocês. Para vocês que estão agora trabalhando nas unidades de saúde, bom dia aí para vocês. Tanto vocês aí das UBS, pessoal da maternidade. Pessoal aí do hospital também, bom dia para cada um de vocês, tá? Para vocês também das clínicas, né? Das clínicas aí particulares, aquele bom dia para vocês também, dos consultórios odontológicos também, aquele bom dia para todo mundo.
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0: E hoje nosso programa vai estar totalmente em clima de romance, porque hoje é comemorado o Dia dos Namorados, né? Então, se você quiser pedir aquela música bonita aí pro seu amor, você pode mandar a mensagem que a gente vai tentar tocar aqui pra você, tá bom?
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0: Sexta-feira é o último dia útil da semana, minha gente, dia 12, aproveitando e parabenizar você, viu, que faz aniversário hoje. Gente, eu tenho curiosidade de saber para as pessoas aí, né, perguntar para as pessoas que fazem aniversário em datas comemorativas que ganham presente. Por exemplo, você que faz aniversário no Dia dos Namorados, você ganha 2 presentes? Você ganha do seu aniversário, do seu namorado, obviamente, né? Você ganha do seu namorado, da sua namorada, e você também ganha aí por estar completando o ano? Ou você ganha só um presente e vale para as duas datas? Eu fico nessa dúvida, nessa... Eu fico esse questionamento sempre que eu sei que alguém faz aniversário numa data que, né, tipicamente, você ganha presentes. Outra questão, você que faz aniversário no Natal, você ganha 2 presentes também? Você ganha pelo seu aniversário e por seu Natal? E dia das crianças? E dia das mães, né? Você que faz aniversário aí no dia que cai no dia das mães, como é que é? Você ganha presente pelo seu aniversário e pelo dia das mães? E você que é pai? Gente, eu fico muito nessa dúvida, viu?

Então deixa eu aproveitar também e parabenizar você que está completando o ano hoje, tá? Você que está completando o ano desse dia 12, parabéns, que você seja muito feliz durante mais esse ano que Deus está te permitindo viver, tá bom? Que você aproveite bastante, entendendo sempre que cada dia é uma dádiva e que merece ser vivido como se fosse o último.

8 horas mais 20 minutos, estamos de volta, né, pessoal? Estamos aqui resolvendo umas questões aqui no WhatsApp, umas questões de exame, né? Que há essas questões aí de saúde, a gente não pode estar brincando. Falando em questão de saúde, né, tá tendo uma preocupação aí por conta do vírus sincicial respiratório, né? Tá causando aí muitos problemas, alguns problemas aí relacionados ao sistema respiratório, informações que daqui a pouco a gente vai trazer para vocês. Mas antes disso, vamos ouvir aqui uma música romântica, né? Entrar no clima aí de romance. Galera aí, hoje tudo tá se preparando, se programando, né? Para ter aquela noite especial aí com a gata, com o gato. E a gente que é do time dos solteiros, a gente vai fazer o quê? Eu pretendo, depois que a minha pichuruca dormir, eu vou estudar. É isso, gente. É estudar, né? Já que não estamos com sorte aí no amor, vamos pelo menos tentar a sorte nos concursos, minha gente. São agora 8 horas e 21 minutos. Marcos e João Bosco e Vinícius cantando Sorte é Ter Você.

Vamos continuar em clima de romance agora, Luan Santana. Essa aqui eu ofereço pra minha amiga Anne Kelly, que é fã demais aí de Luan Santana, que vai trazer aí a música Chuva de Arroz.

E aí, gente, só música romântica tocando aí no seu rádio, 8 horas e 28 minutos. Vamos de utilidade pública. Ó, pedimos que quem encontrar um aparelho celular da marca Samsung, um A32, que foi perdido na rua Avelino Leal, no trecho da rodoviária de Tarabacá, até a saída da rua que dá acesso ao aeroporto, pertencente ao senhor Antônio José Souza Davi, por favor, entregar na Rádio Difusora de Tarabacá ou ligue para o contato do telefone celular 992-386439, que você será aí bonificado, viu? Pessoal, e hoje, dia 12 de junho, a nossa farmácia de plantão é a Ultra Farma, que está localizada lá na rua Coronel Juvencio de... lá na rua Manuel Lourenço, né? O telefone para você ligar e entrar em contato, anote aí, é o 6898405-5242. 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Olha, atenção aí, o seu Ednilson Souza de Amorim, residente lá no Alto Rio Tarabacá, no Seringal Penedo. Você está com audiência de instrução e julgamento, viu? Marcada para o dia 22 de julho, às 10 horas. O Antônio Vanderlei Rosas da Silva, lá da colônia Moça Branca, no Novo Destino, Seringal Novo Destino, né? Está com audiência de instrução e julgamento, marcada para o dia 20 de agosto, às 10 horas, tá bom? E atenção ainda, o Antônio Marcos Lima Nobre, da Fazenda Amazonas, na BR-364, sentido Tarabacá-Feijó, no quilômetro 12. O Antônio da Silva Machado, da Fazenda Caititu, na BR-364, TK-Feijó, né? Sentido TK-Feijó, no quilômetro 18. O José Harley de Figueiredo Souza, lá da colônia Santa Luzia, no Seringal Tocantins 1, da BR-364, né? Mas erraram aqui. Sentido Tarabacá Cruzeiro do Sul, viu? O Ocion Gomes de Souza, lá do Seringal Vitória Velha, do Rio Muru. O Alberto Carneiro de Araújo e Almanalá, na BR-364, quilômetro 62, no sentido TK Cruzeiro do Sul, na colônia Santa Fé. O Cauã Oliveira Pinho, na colônia Araguaia, na BR-364, também sentido TK Cruzeiro do Sul, no Alto Rio Acurawa, lá no Seringal São Pedro. O José Newton Lima da Silva, da Fazenda Diamante, na BR-364, sentido TK Feijó, no quilômetro 12. Deixa eu ver quem mais... O Jucimar Felizmino. Calma. Jucimar Felizmino de Souza. A parreção é criativa, né? Gostei. Lá do Seringal Tocantins 1, na colônia Santo Antônio, na BR-364, sentido Tarabacá Cruzeiro do Sul. E por fim, o João Alves Monteiro, lá do Baixo Rio Tarabacá, na colônia São Raimundo, lá do Sete Lagoas, tá? Vocês estão sendo solicitados para que compareçam ao escritório do IMAC, tá bom? A representação de Tarabacá, que está situado na Avenida Antônio Frota, número 119, no centro, ali em frente à Escola João Ribeiro, no segundo piso, na sala 2, no horário de 7 da manhã até as 13 da tarde, tá? Para tratar de assuntos de interesse de vocês, pessoal. Música.

Vamos seguindo com a nossa utilidade pública ainda por esta manhã de sexta, manhã ensolarada, né, gente? Uma manhã de muito sol, graças a Deus. E ontem de tarde não tinha o que fazer, foi chover, né? Mais chuva aí na terra do abacaxi gigante e do povo acolhedor, né? Atenção, Francisco Oliveira da Silva, conhecido como Cabeça, a sua audiência de instrução e julgamento, viu, meu amigo? Tá marcada aí pro dia 16 de julho. 16 de julho, tá? Às 10 horas. É do próximo mês, não é desse não, tá bom? Às vezes eu falo um pouquinho rápido, né? Pode confundir os meses, tá bom? Mas é do mês 7. A Charlândia de Souza Oliveira, lá do Seringal Santo Amaro, tá com audiência de instrução e julgamento marcada para o dia 23 de junho desse mês, tá? Às 11 horas. O Francisco Paulo Matos Oliveira está com audiência de instrução e julgamento marcada para o dia 16 desse mês. Agora sim, dia 16 desse mês, às 9 horas, tá bom? Deixa eu ver quem mais. Atenção, Raimundo Eudo Marques de Souza. Lá, deixa eu ver de onde é que o homem é. A de Feijó, né? Lá do Baixo Rio Envira, lá em Feijó. Né? Você está sendo solicitado, viu, para comparecer aqui. No fórum, tá bom, meu amigo? Hoje é o último dia aí que a gente tem pra fazer, né, divulgar aí esse chamado, porque era pra você comparecer no prazo de até 5 dias úteis, né? Se não foi hoje, aí ela não sabe mais o que fazer. Vamos seguindo, atenção, Juscelio Oliveira Rodrigues. Lá do Seringal Ouro Preto, do Rio Muru, na colônia Santa Luzia, você está com audiência de instrução e julgamento, viu, marcada para o dia 27 de julho, às 8 horas. O José Aldenir, né, José Aldenir Gama Feitosa, audiência de instrução e julgamento, marcada para o dia 6 de julho, às 8 horas. Deixa eu ver se temos mais por aqui. Não, né? Não, também não. Então, acredito que por hoje seja só.

Estamos de volta, gente, trabalhar na rádio, só vocês vendo, viu? É uma graça. É, o pessoal daqui é muito engraçado. A senhora é o principal, né? A senhora é uma pessoa, assim, muito alto astral. É muito legal estar perto dele. Mas, enfim, vamos fazer agora o nosso intervalo comercial, né? Faturar um tiquinho, colocar os nossos patrocinadores aí para irem ao ar. E daqui a pouco a gente está de volta.

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1: Olá, meus amigos. Eu sou a Maísa e estou aqui no Fala Governadora. Mais uma semana juntos nesse momento de conversa direta com você. Tivemos a alegria de celebrar os 110 anos da nossa Polícia Militar do Ar. E para fortalecer ainda mais a segurança pública, anunciamos um novo concurso com 262 vagas para os soldados da PM. Também fomos a Capixaba. Entregamos kits escolares para mais de 2 mil estudantes. CNHs do programa CNH Social, equipamentos para mototaxistas e apresentamos investimentos na agricultura familiar. Só na mecanização agrícola já são mais de 2,5 milhões de reais aplicados para fortalecer a produção rural e apoiar centenas de famílias. Em Rio Branco, lançamos o Programa Estadual de Aquisição de Alimentos. Estamos investindo 2,5 milhões de reais para comprar diretamente da agricultura familiar e levar alimentos de qualidade para quem mais precisa. Entregamos também 635 títulos definitivos de moradia para famílias da capital. É mais segurança jurídica, dignidade e a certeza de que essas famílias têm seu patrimônio garantido. Também fomos no Vale do Juruá. Em Manso Lima, entregamos obras, equipamentos para produtores rurais, investimentos na saúde, na segurança e na educação. Inauguramos a etapa final da Alameda das Águas, com mais de 2 milhões de reais investidos para fortalecer o turismo, o lazer e a economia de Manso Lima. E também festejamos os 49 anos do município. Já em Cruzeiro do Sul, foram 4 milhões de reais em infraestrutura, tecnologia e apoio aos produtores da região e também segurança pública. Fechamos o mês de maio com mais de 20 mil pessoas celebrando os 30 anos da Marcha para Jesus. Um momento especial de fé, de esperança e união das famílias acreditadas, onde podemos adorar juntos com o cantor Thales Roberto. E iniciamos junho com o lançamento da Operação Verão 2026. Serão cerca de 50 milhões de reais investidos na recuperação de ramais e pontes. Mais de 400 máquinas trabalhando e a meta de atender 12 mil quilômetros de ramais nos 22 municípios. Seguimos trabalhando com responsabilidade, com planejamento e muito compromisso para cuidar das pessoas e construir um Acre cada vez melhor. Um grande abraço e uma excelente semana.
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0: Estamos de volta, 8 horas e 48 minutos. Mandar aquele bom dia pra minha amiga Có, que está ouvindo a gente nessa manhã. Pra minha tia Isa e toda a família ouvindo a gente lá no São Salvador. Falando em São Salvador, também não pode faltar aquele alô aí pro meu amigo Valdô e sua digníssima Dona Maria também. Um alô pra Dona Maria também, né? Ouvindo a gente lá na colônia. Ai, agora me fugiu o nome da colônia, gente, mas... É lá no Rio Gregório, né? É Colônia Santa Fé, agora foi. Colônia Santa Fé. Ela que tá ouvindo a gente aí nessa manhã também. Bom dia aí pra vocês, tá? Pra Risoneide também ouvindo a gente lá na casinha dela. Bom dia aí pra você, viu? Pra minha amiga Verônica também ouvindo a gente lá no Suíço, juntamente aí com as suas filhas e o seu digníssimo. Vamos continuar no clima de romance nesse dia 12 de junho, dia dos namorados, com a música Caso Indefinido, de Cristiano Araújo, nosso saudoso Cristiano Araújo, né, que nos deixou aí há mais de uma década, mas que também deixou aí um legado na música sertaneja, com a sua voz marcante, com músicas românticas. A gente vai curti-lo agora.
1: 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Eu aceito ser apenas seu caso definido.

8:55. Deixa eu ver aqui, gente, uma mensagem aqui pra eu passar, mas eu acabei esquecendo, né? Mas deixa eu procurar aqui direitinho pra gente poder passar aí. É sempre um escritório de advocacia que procura a gente, né? Pra gente chamar as pessoas que moram aí nos lugares mais distantes, né? E que a comunicação ela é um pouquinho mais complicada. Olha, falar aí com o... Deixa eu ver... Vânia, a Vânia dos Santos, Caxinauá, né? Você precisa comparecer ao escritório Lopes, tá bom? Então, demora, tá, minha amiga, passar aí no escritório. Na verdade, essa mensagem foi mandada quarta-feira, mas como eu não tive aqui no programa, né, durante esses dias, acabei esquecendo, tá? Mas atenção aí, a Vânia, novamente, tá? A Vânia dos Santos, Caxinauá, comparecer ao escritório Lopes, tá bom? E atenção também aí o Francisco de Assis Moraes, aliás, é Francisco de Assis, né, que mora lá no Seringal Estrela do Norte, na colônia Bom Lugar. Também comparecer ao escritório Lopes, tá bom? Para tratar de assuntos do seu interesse, viu, meu amigo?

Procurando aqui as mensagens de hoje, né, do grupo, muitas mensagens que a gente está rolando aqui o nosso feed aqui do WhatsApp. Aproveitar e pedir para que quem não mandou ainda, né, a sua mensagem, quiser mandar, mande logo, tá bom? Porque já todo mundo aí no ar, todo mundo aí com a sua voz bonita, né, falando aí, deixando o pessoal ouvir.

0: Dito isso, vamos lá começar a ouvir o pessoal do nosso grupo. É o Fala Que Eu Te Escuto, né? Tinha um programa antigamente assim, Fala Que Eu Te Escuto, gente, era uma bomba, né? Bora lá.
1: Bom dia, Rose.
0: Bom dia, minha querida.
1: Do Ramal do Polo.
0: Bom dia.
1: Primeiro eu quero saber se a luzinha já ficou boa, Rose. Quero mandar um alô pro pessoal do Ramal da Peruana, pra Maria Antônia, pra filha dela Maria Antônia, pra Manuela, pra Simone, pra Dona Dora, pra Sinara, pra Ana Clara, pro esposo da Simone, pra Dona Peruana e todos de lá do ramal da Peruana. E quero mandar um alô também pra todos da rádio. E um bom dia, Rose. Fica com Deus, minha princesa. Um cheiro e um abraço.
0: Cheiro pra você, querida. A luz tá melhor, né? Ela tem febre aí, mas graças a Deus, o que realmente me preocupa é o cansaço que ela fica, né? O esforço respiratório que ela sempre, quando tá gripada, acaba ficando. Mas Deus é maravilhoso. Dessa vez ela não ficou. Teve febre, né? Teve muita tosse, mas o cansaço, graças a Deus, Deus é bom demais, ela não ficou, né? Deixa eu ver quem mais aqui. A Maria Marinho, bom dia. Bom dia, querida, aí pra você, tá? A Maria Vanetti também, bom dia pra você, tá? Deixa eu ver quem mais aqui tá querendo falar.
2: Bom dia, Rose.
0: Bom dia, minha filha.
2: É, tô aqui na escuta do programa. Aqui no Beco do Cleino. Na casa da minha filha, que faz o almoço, lava nas coisas.
0: Oh, coisa boa.
2: E eu tô aqui ouvindo o programa. Tanto é bom ter o programa como o do Aciolo, nota 10.
0: Ah, obrigada,
2: querida. Maria, esse programa bom de vocês. Tanto mensagem meio-dia, como programa das 8 horas. Eu tô na escuta todo santo dia. Eu não perco. Pois é, um bom dia e um alô para minha irmã lá no Acurau, meu cunhado, a Ligeirinho, Bajara, lá no Acurau. Um abraço dos amigos.
0: Então tá aí, né, a nossa amiga mandando os seus alôs. E a gente agradece demais, viu, o seu carinho, a sua audiência, a sua sintonia. Saiba que é sempre um prazer estar aqui com vocês, viu, gente? Isso aqui não é nem um trabalho. Eu não ouso nem chamar de trabalho, porque é prazeroso demais. Aliás, eu acho que o trabalho devia ser assim, né? Devia nos trazer aí essa satisfação. Mas agora vamos continuar ouvindo música romântica e daqui a pouco a gente tá de volta já com as notícias, com as informações aí no seu rádio, tá bom?